de oração constante, né? Constante. Não esporadicamente, não uma vez aqui e outra lá, não. Constante. A vida é constante de comunhão, de oração, né? A Bíblia também vai dizer, ali em Jeremias 33:3, olha só o que diz, uma promessa diz assim, ó: clama a mim e responder-te-ei, e anunciar-te-ei coisas grandes e firmes que não sabes. Ou seja, quando nós perseveramos na oração, no clamor, que é o grito da alma, o Senhor vai estar revelando algo para nós que nós nem imaginamos, né? E até a Bíblia diz que o Senhor, ele é poderoso para fazer infinitamente mais diante de tudo aquilo que pedimos, pensamos ou imaginamos. Por isso, meu irmão, nesta manhã, eu quero dizer para você, não desista de orar, não desista de orar. Talvez a resposta aí que você tanto precisa esteja demorando, mas continue pedindo, continue perseverando, continue batendo, né? Talvez a porta ainda esteja fechada, mas continue batendo. Talvez você ainda não tenha encontrado, mas continue buscando. Persevere em oração. Quem persevera em oração demonstra que continua confiando em Deus, mesmo quando não consegue enxergar a resposta. Ore, persevere, confie. E no tempo certo. E qual é o tempo certo? É o tempo de Deus. Não é o meu tempo, não é o seu tempo, mas o tempo de Deus. Deus, ele fará aquilo que for melhor para você, e você vai contar o testemunho. Você vai testemunhar do poder de Deus na tua vida, em nome de Jesus.

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que precisam de uma palavra de ânimo. Levanta a tua cabeça. Calma. Não se desespere a tua alma. Você chegou até aqui.

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Te ama, ele te ama, sim. 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

Porque Deus amou o mundo de tal maneira que deu o seu único filho, para que todo aquele que nele crê não morra,

Aleluia. Oh. Aleluia. No próximo ano você vai estar aqui, amém? Esses dias Deus nos deu um presente. Deus nos deu uma canção que não está gravada ainda, porque muita gente já foi atrás, querem saber se tem CD, não tem. Está no CD do céu e vai se materializar ainda. Mas essa canção marcou as nossas vidas nesses dias, porque o Filho do Homem nos libertou verdadeiramente. Diga, eu sou verdadeiramente livre. Amém? Dê um aplauso ao Senhor pela sua liberdade.

Ele é Deus de novos começos.

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1: Tudo bem com você? Aqui o Robinho, com a sequência que faz você curtir e dançar. É a Festa Gospel que tá começando, com o remix do Marquinhos Gomes, um clássico da música cristã. Milagres acontecem.
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de uma das vozes mais bonitas da música cristã. Ele fez parte há muito tempo atrás do grupo Altos Louvores, de onde saíram várias vozes famosas, como Sérgio Lopes, Léa Mendonça, Eixla, Ronaldo Fonseca do Trazendo a Arca. É o Marquinhos Gomes, aqui na Festa Gospel, que não para, continua. Festa.

E pra fechar a festa gospel, Disco Crazy, Filhos de Abraão. Muito bom esse som, muito dançante. Aquele abraço do Robinho, não esquece, você pode mandar mensagem de texto pelo WhatsApp 986536070. Vou repetir, 85 é o DDD.

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Aleluia. No próximo ano você vai estar aqui, amém? Esses dias Deus nos deu um presente. Deus nos deu uma canção que não está gravada ainda, porque muita gente já foi atrás, querem saber se tem CD, não tem. Está no CD do céu e vai se materializar ainda. Mas essa canção marcou as nossas vidas nesses dias, porque o Filho do Homem nos libertou verdadeiramente. Diga: eu sou verdadeiramente livre. Amém? Dê um aplauso ao Senhor pela sua liberdade.

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1: E aí, gente, beleza com todo mundo? Eu sou Jackson de Castro, estamos de volta com mais um podcast Amo Ser Jovem. Vamos juntos falando de amor, falando de esperança, falando de coisa boa e, é claro, coisas que vão motivar mais ainda a sua juventude, a sua mocidade. Convido você para estar seguindo a gente no nosso Instagram, @AmoSerJovem. Lá tem um link na nossa bio diretamente para o nosso canal no YouTube que você pode se inscrever, você pode estar compartilhando, curtindo, ouvindo os outros temas aqui do nosso podcast. E se preferir, esses mesmos temas você vai encontrar também nas plataformas digitais, tá bom? Spotify, Deezer, SoundCloud e tantos outros da sua preferência. Hoje nós vamos começar uma série de mensagem bem bacana para você que sempre acompanha essa programação. Eu quero falar sobre namoro, afinal de contas estamos aqui para estar te ajudando nessa área. E é isso que a gente vai tratar durante esses próximos 5 episódios do podcast Amo Ser Jovem, tá bom? E essa série é 5 verdades sobre o namoro que não me ensinaram. Algumas pessoas sabem que há alguns anos atrás nós escrevemos um livro falando sobre isso, 5 verdades sobre o namoro que não me ensinaram, né? E um livro bem bacana, onde a gente mostra muita coisa interessante sobre o namoro. E aí eu queria estar conversando com vocês nesses próximos 5 episódios aqui nessa programação e queria estar compartilhando com você, tá bom? 5 verdades sobre o namoro que não me ensinaram. A gente vai começar, claro, pela primeira. Primeira verdade: namoro começa por amor e não paixão. Tem muita gente que inicia um relacionamento baseado numa mentira de se apaixonar e de ter aquele sentimento lindo. Isso acontece, gente. Isso acontece. Você está sujeito a se apaixonar. Até quem já está casado, ele corre o risco de se apaixonar por outra pessoa. E aí vai depender de cada um, de como está sendo alimentado o seu coração, de como está sendo nutrida a sua alma. Então, a paixão, ela tá aí para todo mundo. Mas o verdadeiro namoro, o que nós chamamos de namoro raiz, namoro baseado no princípio da palavra de Deus, ele não começa por paixão, ele começa pelo amor. E aí você pode analisar na palavra de Deus vários e vários exemplos. Isaac com Rebeca, eles se apaixonaram? Da onde que Isaac se apaixonou por Rebeca, gente? Não, ele só viu a Rebeca no dia que o seu servo a trouxe. No livro do Gênesis, você vai encontrar a história e vai perceber que ele orava por alguém, ou seja, amor e não paixão. Então, a gente vai começar por essa primeira verdade, de que namoro não começa por paixão, namoro começa por amor. E aí, mais uma vez, eu quero que você reflita comigo na primeira carta que Paulo escreveu aos Coríntios, capítulo 13, versículos 4 ao 7. O amor é paciente, o amor é bondoso, o amor não inveja, não se vangloria, não se orgulha, não maltrata, não procura seus interesses, não se ira facilmente, não guarda rancor. Versículo 7. O amor não se alegra com a injustiça, mas se alegra com a verdade. Tudo sofre, tudo crê, tudo espera, tudo suporta. Então, é isso que você tem que estar praticando na sua vida, o verdadeiro amor. E aí você vai começar um relacionamento, ou talvez continuar um relacionamento, através desse alicerce, que é o verdadeiro amor. Você tá entendendo? Tira isso da tua mente. O verdadeiro namoro, o namoro raiz, ele não começa por causa de uma paixão. Ele pode dar certo se começar por uma paixão? Claro que pode, porque quando a paixão acaba, você vai ter a visão real do que você estava vivenciando. Porque a paixão, ela neutraliza o senso de percepção da pessoa. E você pode pesquisar. Muitos consideram a paixão causadora de um efeito que libera a dopamina em excesso, parecido com o de drogas, né? Ou seja, uma pessoa apaixonada, ela começa a agir praticamente igual uma pessoa que está drogada. Pode pesquisar, isso é ciência. Os níveis de dopamina liberados são semelhantes aos efeitos da cocaína, por exemplo. E assim como o efeito da droga, a paixão, ela tem um prazo de validade. Então, quando você inicia um relacionamento baseado na paixão, esse relacionamento, ele está correndo um sério risco de não dar certo. Porque o efeito da paixão, ele tem prazo de validade. Quanto é que dura, Jackson? Eu não sei, alguns especialistas aí que fizeram pesquisas e mais pesquisas, eles identificaram que a paixão, ela tem um prazo de 6 meses a 2 anos. Um prazo médio entre 6 meses a 2 anos. Ou seja, você pode passar até 2 anos sob o efeito dessa emoção gostosa que é a paixão. E, gente, eu não tô dizendo que a paixão é ruim. Não, eu me apaixono direto pela minha esposa. É sério, tem dia que a paixão acaba. Mas é aí onde entra o amor. É aí onde entra aqui, ó. Tudo sofre, tudo crê, tudo espera, tudo suporta. Você tá entendendo? Mais uma vez eu falo pra você, sempre falo nos podcasts. O amor é decisão. Decisão pelo quê, Jackson? Por aquilo que é certo, mesmo você não sentir vontade. Porque quando você tá no relacionamento, vai ter dia que você não tá apaixonado. Salomão, escrevendo Eclesiastes capítulo 3, ele diz que há tempo para tudo. Existe um prazo de validade, inclusive pra gente tá querendo ficar agarrado direto, pra gente tá querendo ficar juntinho direto, pra gente querendo tá ficar beijando direto. Existe o tempo. E existe o tempo que a gente não quer tá perto. É justamente nesse tempo que a paixão, ela vai dando uma oscilada, né? Mas quando você entende o que é o amor de verdade, a paixão, ela é liberada de uma forma mais intensa do que essa paixão precoce, essa paixão momentânea que muitos dizem ser paixão de adolescente, você sabe? Friozinho na barriga, né? Aquela coisinha toda. Então, gente, primeira verdade é essa: namoro começa por amor e não por paixão. Quantos e quantas jovens, quantos e quantos adolescentes bateram pé, fizeram tantas e tantas confusões com os pais, com amigos, com parentes, porque queriam namorar, simplesmente porque se apaixonaram. E aí, quando a paixão acabou, acaba o relacionamento, acaba aquele namoro. E aí você olha para trás e vê quanta coisa errada você fez, quanta atitude errada você tomou, porque estava sob o efeito da paixão. E quando a pessoa está apaixonada, tudo é maravilhas, tudo é lindo, tudo é gostoso, tudo é perfeito, sabe? Quando a pessoa está apaixonada, a orientação do líder não funciona. Quando a pessoa está apaixonada, a orientação dos pais entra pelo ouvido, sai pelo outro, porque está apaixonado. O senso de julgamento da pessoa não funciona. Não funciona, né? É por isso que eu aconselho a você que aprendeu essa cultura gospélica, essa cultura crenteis, de eu vou orar para saber se é de Deus. Muitos estão se dando mal, estão gerando feridas na alma e vivendo sérios problemas sentimentais, problemas emocionais, por causa dessa viagem de eu vou orar para saber se é de Deus. E aí, em um determinado momento, aqui nos nossos podcasts, eu vou estar falando sobre isso, sobre negócios. É certo orar por alguém? É certo a pessoa orar para saber se é de Deus? Tá bom? Fica para uma próxima situação. Mas aqui eu tô falando sobre 5 verdades sobre o namoro que não me ensinaram. Eu aprendi sofrendo. Então, para que você não sofra, assim como eu tô passando para você, tá bom? E a primeira verdade é essa: namoro começa por amor e não por paixão. Todos os meus namoros foram por paixão. Tanto que eu casei errado. Nossa, Jacques, você casou errado? Meu Deus, e agora? Como é que você sabe disso? E sua esposa, o que é que ela acha disso? Você falando isso para milhares e milhares de pessoas na internet. Você casou... Casei errado. Eu tô dizendo que eu casei errado, não com a pessoa errada. Tem uma diferença. E a maioria dos novos casados, até dos antigos casados, a maioria, pode prestar atenção, talvez também se casou errado. Por quê? Por causa das motivações. As motivações que me levaram a casar foram motivações erradas. Resumindo, eu não casei por amor, eu casei por paixão. E aí, como eu tô falando aqui, que a paixão acaba, né? Teve um momento que a paixão acabou. Quando a paixão acabou, eu acordei, abri os olhos, o efeito da droga passou, e agora eu olho para um lado, eu olho para o outro, eu estou dentro de uma casa com uma mulher. E agora, o que é que eu faço? Eu não tô mais sentindo vontade de ficar perto dela, eu não tô mais sentindo vontade de estar com ela, eu não tô mais sentindo... eu não quero nem, sabe... A paixão acabou. E foi aí onde eu disse: Deus, eu não quero acabar esse casamento. Eu não quero mais um relacionamento frustrado na minha vida, porque sempre tinha sido assim. Era assim. No máximo 2 anos eu durava com alguém e depois eu descobri que bate de acordo com os estudos que a paixão é de 6 meses a 2 anos. Você tá entendendo? E aí, quando a paixão acabou... Eu disse: Deus, eu não quero mais um relacionamento frustrado na minha vida. Será que a minha vida vai ser assim? E talvez você se pergunte, você que não consegue se segurar em um relacionamento, talvez você se pergunte: poxa, será que a minha vida vai ser assim? Não, entenda. Existe algo chamado amor verdadeiro, sabe? Amor verdadeiro. Que tudo sofre, que tudo crê, que tudo espera e que tudo suporta. E é esse amor que Deus tem por você, que você vai ter por você mesmo e vai ter por alguém. E aí sim, seus relacionamentos vão dar certo, em nome de Jesus. Primeira verdade sobre o namoro é essa, gente. Que o verdadeiro namoro, namoro raiz, namoro de princípio, ele começa por amor e não por paixão. Pra fechar, como é isso, Jacques? O namoro raiz, você começa aplicando o amor. Você tem a certeza do que você tá fazendo. Você entende o que é que você tá fazendo. Você sabe quem é a pessoa com quem você tá querendo namorar. Você sabe aonde é que vai levar esse namoro. Você tá ali com os olhos abertos. Você não está iludido pelo sentimento da paixão. Porque quando a pessoa tá apaixonada, ela tá disposta a fazer tudo. Ela pede amigos. Ela... perde a intimidade com Deus. Sim, com Deus. Não quer mais saber de igreja, não quer mais saber de orar, não quer mais saber, só quer estar perto do mozão. Por quê? Porque está apaixonado. Mas se você iniciar o namoro pelo amor, você vai estar ali, ó, com os pés no chão. E aí Deus, ele vai te abençoar poderosamente, tá bom? Próximo podcast, segunda verdade sobre o namoro que não me ensinaram. Continua com a gente, hein? Que negócio tá bacana. Arroba Amo Ser Jovem é o nosso Instagram. Segue lá a gente para mais informações. Mais temas, você pode estar conferindo nas plataformas digitais, Deezer, Spotify, SoundCloud. Tem também no YouTube o nosso canal, que o link tá na bio do Insta, @AmoSerJovem, tá bom? Até a próxima, gente. Tchau, tchau. Grande abraço.

Seja qual for a sua necessidade, seja qual for o lugar onde você esteja, Ele te encontra hoje à noite. Ele te encontra hoje à noite. Fecha teus olhos.

Porque ele fez a ferida e a ligará. Sim, aquele que fez a ferida a ligará. Sim, a ligará. Sim. Espírito Santo sopra nesse lugar, nessa noite. Paternidade, paternidade, papai. Tem muitos órfãos de pai vivo aqui hoje à noite.

Talvez você não consiga chamar Deus de papai, Deus de pai. Mas nós não somos órfãos, você não é órfão. Você não é órfão. Você não é órfão. Você foi feito filho, filha. Filho, filha. E muitas vezes você questiona Deus, será que você é mesmo o meu pai? Porque as coisas não estão rolando do jeito que eu quero, papai. Mas eu quero te dizer que a prioridade de papai não é fazer o que você quer, mas fazer você ficar

0: Coração assim, ó. Todos com a mão no coração assim. Diga assim comigo: Senhor Jesus.
1: Senhor Jesus.
0: Tá muito fraco. Diga: Senhor Jesus.
1: Senhor Jesus.
0: Muda o meu coração.
1: Senhor Jesus.
0: Aleluia. Muda corações aqui nesta noite, Deus.

Aplauda mais forte, Edinho. Edinho! Oh! O amor dele está ganhando forma em nós.

0: fui diagnosticada com Covid e, na verdade, foi um susto.
1: E uma preocupação me tomou em saber onde meu filho vai nascer. Será que vai ter leite?
2: Tá mudando a nossa maneira de enxergar coisas e as relações que a gente tem com as pessoas.

0: Aleluia! Lindo, igreja. Lindo, lindo.
1: Senhor, eu sei que tu me amas. Aleluia.

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1: Tô de volta aqui com a Festa Gospel. E enquanto você curte os sons que vão rolar, você pode falar comigo pelo WhatsApp 11 933 940 965. É isso aí, vou repetir: 11 933 940 965. Agora chega junto e vamos curtir a festa, começando com Fernandinho.
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0: faz. Ela que é dita Tapecerica da Serra, cantora, filha de músicos, atriz de TV, ficou conhecida aí por apresentar o programa Bom Dia e Companhia no SBT. Em 2009 foi indicada ao Grêmio Latino de melhor álbum cristão. É isso aí, antes você ouviu Thales Arde outra vez e começamos com o Fernandinho Galileu. E se você tá curtindo a festa, então aproveita e segue a gente lá nas redes sociais. Tem o Instagram, YouTube e agora você pode mandar mensagens também pelo WhatsApp. 11 933 94 0965. Anotou? 11 933 94 0965. A festa não para, continua!
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0: finalizar mais uma edição da Festa Gospel, Robson Nascimento, glória a Deus! Esse cara que nasceu em uma família religiosa ligada à música desde criança. Sua mãe, Lea Gomes, ela é professora, pianista de conservatório. Seu pai, o Pedro Nascimento, é ligado ao samba raiz. O Robson Nascimento fez backing vocal para vários artistas famosos. Você deve lembrar aí, como Fábio Júnior e a dupla Chitãozinho e Xororó. É isso aí, vai ficando aqui mais uma edição da Festa Gospel, mas eu prometo voltar logo em breve. Um abraço do Robinho e até a próxima!
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Ele é o Senhor dos Senhores. Ele é o Rei dos Reis. Quantos aqui reconhecem que Jesus é o Senhor? Aleluia! Você ainda está disposto a celebrar? Então deixa eu te dizer algo. Quem quer a glória traz a arca, querido. Quem quer o fogo traz sacrifício. Quem quer a vida que suba a cruz. E quem deseja o favor do Rei, levante a mão comigo.

0: Essa é a Rádio Ag FM 87,5 aqui para a região do Conjunto Sítio São João e também pela internet aqui de Fortaleza, Ceará, Brasil para o mundo. Agora são 9h41, já às 10 da manhã tem o programa Voando com as Águias. Quero mandar aqui um alô especial para as meninas aí da Moda Bet no Pátio Valparaíso, no Conjunto Sítio São João. Deus abençoe o dia de vocês. Bom dia!
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Te ama, ele te ama sim. Não deixe o inimigo te dizer o contrário, o inimigo é um mentiroso. Você é amado do Pai. Oh, aleluia! Glória!

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Rádio Águia FM, agora 10:08, 10:08, já tem o programa Voando Como as Águias, se ouvindo aí Banda Catedral, tudo pode mudar, aqui na 87,5, a rádio da comunidade, já, programa Voando Como as Águias.

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2: Rádio Águia FM, agora 10 horas 16 minutos, 10 e 16. Bom dia, bom dia, bom dia. Segundou, segundou. Hoje é dia 24 de agosto de 2026. Estamos aqui ao vivo na Rádio Águia FM 87,5, a rádio da comunidade, aqui para o Conjunto City São João e pela internet Fortaleza, Ceará, Brasil, para o mundo inteiro, através da internet. Você que está ligado conosco, Deus abençoe a sua vida, Deus abençoe a sua casa, a sua família, o seu trabalho, em nome de Jesus. Começando aqui mais uma semana, programa Voando com as Águias, comigo, pastor Cícero Neto. Nós vamos aí até o meio-dia, e aqui você já sabe, tem notícia, tem também aqui a interação. Você pode interagir conosco, fazer o programa conosco, incluir o seu nome para o momento da oração que nós vamos realizar meio-dia. Meio-dia tem o clamor do meio-dia, a oração do meio-dia. Você está precisando de oração? Conhece alguém que está precisando de oração? Então esse é o momento. Além de nós orarmos aqui, todos os pastores da Igreja Evangélica do Amor de Deus cobrem de oração todos os ouvintes da Rádio Águia FM. Isso mesmo, seu nome vai para um caderno de oração e o seu nome fica coberto de oração por todos os pastores da Igreja Evangélica do Amor de Deus, tá bom? Toda segunda-feira a gente está orando ali, os pastores se reúnem na sede e nós oramos por todos os ouvintes em nome de Jesus. Então, entre em contato, DDD 85 98709-6124, DDD 85 98709-6124.
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2: E nós estamos aqui com a nossa perguntinha do dia. A nossa perguntinha do dia hoje é: quero saber se você está lendo a Bíblia, quero saber se você está afiado aí na Bíblia. Eu quero saber de você: quem foi colocado no cesto e jogado no rio por sua mãe? A mãe dele pegou ele, colocou ele dentro de um cesto, jogou no rio. Você sabe? Então, se você sabe, entre em contato, responde a perguntinha de hoje. DDD 85 98709-6124. A gente está com a caneca, ainda tem algumas canecas, tá se acabando as canecas, então garanta já a sua, uma caneca exclusiva, personalizada, aqui da Rádio Águia FM. Você quer ganhar a sua caneca? Acho que essa semana vai ser a última semana que a gente vai estar sorteando caneca, então corre e participa. DDD 85 98709-6124. Quem foi colocado num cesto e jogado no rio? Quem foi? A mãe dele pegou ele, colocou ele novinho, recém-nascido, colocou ele no cesto e jogou no rio. Quem foi? Quem foi essa criança? Quem foi esse menino que foi jogado no rio? Se você sabe, entre em contato. DDD 85 98709-6124. Você pode enviar sua mensagem de áudio ou de texto. Quando for enviar mensagem de áudio, se identifique. Ajuda o pastor Cícero. Diga: meu nome é fulana de tal, falo da cidade tal, bairro tal, e a resposta é tal. Amém? Ok? Se identifique em nome de Jesus. Vamos lá, vamos para a primeira música aqui na programação da Rádio Águia FM 87,5.

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2: Notícias. Rádio Águia FM, agora notícias aqui pra você. Olha só que absurdo, hein? Pai deixa filho de 7 anos sozinho no Monte Fuji após criança se cansar e segue com outro filho. Isso mesmo, a notícia que chega pra nós aqui é que um menino de 7 anos foi encontrado sozinho no Monte Fuji, lá no Japão, depois que o pai, de 48 anos, decidiu continuar a subida com o filho mais velho. Segundo relatos da imprensa local, a criança havia reclamado de cansaço e foi orientada pelo pai a esperar a um ponto certo da ilha, né? O menino permaneceu sozinho por várias horas, com apenas um refrigerante e um sanduíche. Funcionários de uma cabana de montanha encontraram o menino sentado em um banco, sob chuva e neblina, próximo à sexta-feira, aí no caso na estação da rota Fuji-Mioia, e a mais de 2 mil metros de altitude. Que pai desnaturado é esse? É a notícia que chega aqui para nós, diretamente do Japão, aqui, notícias do Brasil e do mundo, aqui na Rádio Águia FM.
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2: Estamos de volta e estamos ao vivo aqui na Rádio Águia FM 87,5. Você que está ligado conosco, Deus abençoe. Vamos até o meio-dia. Aqui tem notícia, tem a palavra de Deus, tá bom? Tem a palavra de Deus. Muita coisa boa para acontecer até o meio-dia. Então participa conosco, DDD 85987096124. DDD 85987096124. Tá valendo uma caneca exclusiva da Rádio Águia FM para você que responder a perguntinha bíblica de hoje. Quem foi jogado no rio quando criança, né? Recém-nascido. Ele foi jogado dentro de um cesto, dentro do rio ali. Quem foi? Você sabe? Então, se você sabe, entre em contato, responde a perguntinha. Quero mandar aqui um alô para a irmã Maria Pereira, tá ligado aqui com a gente. O irmão Éder, também ligado aqui na Rádio Águia FM, Deus abençoe. O Lourenço, pastor Lourenço, ali em Recife, Camaragibe, ligado aqui na Rádio Águia FM, grande abraço. Muita gente ligada aqui na Rádio Águia FM. O irmão Raimundo Nogueira também, Deus abençoe, irmão Raimundo Nogueira, em nome de Jesus. Tem também aqui a irmã Ana Mota, ela está dizendo bom dia a todo o povo de Deus, né? Que Deus abençoe a todos, pastores da igreja, da rádio, em nome de Jesus. Ela está falando do Planalto Ayrton Senna, Deus abençoe. E ela também está dando a resposta dela aqui da pergunta, né? Mandar aqui também um alô para a irmã Luzia. A irmã Luzia, bem ligada aqui com a gente, está mandando aqui um grande abraço para a pastora Gláucia e para a obreira Miriam aqui no Conjunto Sítio São João. Grande abraço, irmã Luzia, em nome de Jesus. Vamos lá, vamos participar. DDD 85987096124. Já estamos de volta. Tem música chegando aqui para você na Rádio Águia FM.

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2: Estamos de volta, 10h33, 10h33, ao vivo aqui na Rádio Águia FM. Grande abraço aí para as meninas aí da Moda Bet aí no Pátio Valparaíso, né? Aí no sítio São João, ali na Avenida Valparaíso. Grande abraço aí para as meninas que estão trabalhando aí. Deus abençoe poderosamente em nome de Jesus, tá bom? Quero mandar aqui também um alô para a irmã Lúcia ali de Redenção, tá ligada com a gente e já respondeu aqui a perguntinha. E você já sabe quem foi lançado no rio, né, dentro de um cestinho recém-nascido? Você sabe quem foi? Então, se você sabe, entre em contato e responde aqui a perguntinha de hoje, DDD 859-8709-6124. Tá valendo aqui a caneca exclusiva da Rádio Águia FM. Agora 10h34, tem gente querendo interagir. Alô, bom dia!
3: Oi, bom dia, pastor Cícero, bom dia a todos os pastores, Cláudio, mulheres abençoadas. A resposta é Moisés, que foi, né, jogado no cesto no rio. E mandar alô para todos os ouvintes em nome de Jesus, viu? Deus abençoe uma semana, um dia abençoado em nome de Jesus. É irmã Lúcia de Iguatu.
2: Valeu, irmã Lúcia, Deus abençoe, obrigado pela participação, um grande abraço aí também para o evangelista Mariano, em nome de Jesus. 10h35, tem mais gente querendo participar. Alô, bom dia!
4: Bom dia, pastor. Aqui é a Lourdes Taissaba. Quem foi colocado no cesto e colocado no rio foi Moisés. Ai, pastor, como eu quero ganhar essa canequinha. Esse brinde. Mas tudo no tempo de Deus, né? Bom dia, que as bênçãos do Senhor desçam sobre todos vocês que fazem essa rádio maravilhosa. Que Deus abençoe todos os ouvintes da rádio. Amém. Quero ver um louvor de Jota Neto. Gosto muito dos louvores de Jota Neto.
2: Valeu, irmã Lourdes aí sempre ligada com a gente, grande abraço aí também para os vizinhos aí da irmã Lourdes. A irmã Lourdes coloca a caixa de som bem alta aí para todos os vizinhos ouvirem. Grande abraço a todos os vizinhos aí em Itaissaba, da irmã Lourdes, em nome de Jesus. Está concorrendo aqui com a gente, a caneca, né? Essa semana, acho que é a última semana, hein? A gente vai ter caneca aqui para sortear. Então aproveita e já liga para participar, já envia o seu áudio, não se esqueça de se identificar. Você tem que se identificar, meu nome é fulano de tal, sou da cidade tal, do bairro tal, tá bom? Ajuda o pastor Cícero. 10h36, alô, bom dia!
5: Bom dia, pastor Cícero, a parte do Senhor, homem de Deus. Ei, pastor Cícero, aqui é o irmão Erivaldo de Redenção, viu? Foi Moisés, viu?
2: Tá aí, Marivaldo, se identificando, falando direitinho, glória a Deus, Deus abençoe, Marivaldo, tá concorrendo também, em nome de Jesus, tá bom? Grande abraço, todo o povo aí do Redenção, em nome de Jesus. Vamos aqui com a música do ouvinte, então, aí a irmã Lutz pediu, vamos com o Jota Neto, é bonita, bom dia!

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1: Notícias. E vamos aqui para mais notícias que chegam aqui até a nossa redação. Olha só, Petrobras, você sabe o que é Petrobras, né? A Petrobras é uma empresa brasileira, né? De petróleo, tá certo? Olha só a notícia que chega aqui, meu irmão. É para se entristecer mesmo. A Petrobras pagou 396 milhões para rios colapsados, mas o valor foi desviado. Nenhuma novidade, né? Com esse governo aí, nenhuma novidade. Olha só, por trás da contaminação dos rios que abastecem mais de 2 milhões de pessoas no Rio de Janeiro, um imbróglio entre Petrobras, governo do estado, IBAMA e entre outros órgãos competentes vem se arrastando há anos, há anos. O IBAMA revelou à agência, a agência que a Petrobras depositou 396 milhões para a restauração florestal necessária para a saúde das bacias hidrográficas do sistema imuno-laranjal, responsável pela água de Niterói, São Gonçalo e Itaboraí. O pagamento reflete uma das obrigações da Petrobras decorrente dos impactos ambientais causados pela Comperge, né? Reabilitando aí o Conlurbe. Os compromissos entregam o termo de compromisso à restauração florestal que a Petrobras assinou no final da década passada. Né? O depósito foi realizado em uma conta privada de um mecanismo chamado Fundo Mata Atlântica, que recebe recursos, faz a aplicação e a administração investe em ações. O problema é que o dinheiro foi desviado, ou seja, foi corrompido, não foi aplicado naquilo que era para ser aplicado. Então, mais uma vez, a gente vê um escândalo de corrupção este ano no governo. Que triste, né? Que triste, né? O dinheiro dos nossos impostos indo aí, literalmente, rio abaixo, né? Rio abaixo aí através da corrupção. Mas vamos orar e vai mudar essa situação em nome de Jesus. Formou aqui Rádio Águia FM, agora 10h43.
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1: Estamos ao vivo aqui na Rádio Águia FM 87,5. Você que está ligadinho conosco, Deus abençoe a sua vida, a sua casa, a sua família. Você pode enviar a sua mensagem de áudio ou de texto. Você se identifica, tá bom? Diz qual é o seu nome, de onde você está falando, a cidade ou o bairro, tá certo? E aí você manda o seu alô, pede a sua música, enfim, interage conosco, faz aqui o programa juntamente conosco, tá bom? Vamos aqui a mais uma participação nesta manhã do povo que está ouvindo a Rádio Águia FM. Alô, bom dia!
3: Aí fala, Bom dia, pastor Cícero. Aqui é a irmã Salete, do Outeiro 2. Redenção, Outeiro 2.
4: É Moisés.
3: Pastor, eu quero pedir oração pela minha família, por toda a minha família, para todos os irmãos.
1: Amém, irmã Salete. Ninguém ouviu não, viu? O pessoal soprando aí pra você não, tá bom? Glória a Deus, abençoe, irmã Salete. Grande abraço, povo querido aí do Redenção. Deus abençoe, tá concorrendo aqui, tá bom? Em nome de Jesus. 10h44, 10 horas 44 minutos. Tem mais gente querendo participar. Alô, bom dia.
5: Bom dia, pastor Cícero, paz do Senhor a todos dessa programação abençoada. Aqui quem vos fala é a missionária Leidiane. Estou falando aqui diretamente de Pacatuba. Quero pedir aí um alô especial para todos da Nordeste Caju. Estamos aqui trabalhando, mas ouvindo a programação. Que Deus abençoe poderosamente. Também quero convidar, pastor Cícero, a todos que estão ouvindo essa programação para dia 19 de setembro. Grande celebração ao Senhor Jesus ali na IEAD do José Walter. Todos estão convidados a participar de uma noite maravilhosa. Será o aniversário do templo, será comemorado ali 22 anos que Deus tem feito maravilhas em nosso meio, amém? Estamos já trabalhando, nos organizando para fazer uma linda festa para Jesus, e essa pessoa, pastor Cícero, que está nos ouvindo, é nosso convidado, viu? Estamos convidando a todos, que Deus possa abençoar poderosamente. Quero pedir aí um louvor, até que o Senhor venha, que Deus abençoe, um bom dia, estamos aqui ligadinho para a glória de Deus.
1: Amém, missionária Leidiane, estamos aí com uma grande expectativa, né? Grande expectativa para este dia 19, e cremos que será uma grande bênção aí na IEAD José Walter, né? A gente está com essa grande expectativa e eu creio que será uma grande bênção. Está sendo preparada uma festa muito bonita aí no, na IEAD José Walter, 22 anos, né, da igreja do José Walter, e vai ser uma bênção, dia 19, sábado, né, 19 de setembro, em nome de Jesus. Grande abraço a todos os irmãos aí da IEAD José Walter, pastor Gilberto, pastor Antônio, todos os obreiros, jovens, enfim, todo mundo aí, em nome de Jesus, tá bom? Obrigado pela participação, e o pessoal da Nordeste Caju também, grande abraço, em nome de Jesus. Agora 10h47, vamos então com a música do ouvinte, até que o Senhor venha, Ministério Zoe, agora 10h47.

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2: Rádio Águia FM, 10 horas 53 minutos, 10h53, estamos de volta, estamos ao vivo aqui na Rádio Águia FM. Meio-dia tem a oração, o clamor do meio-dia aqui na 87,5. Para você que está ligado, nós vamos orar pela sua vida, pela sua família. Se você aqui pedir oração, a gente vai incluir aqui o nome na oração e vamos estar orando no nome de Jesus. DDD 85987096124 DDD 85987096124. Quero mandar aqui um alô para a irmã Sula, tá ligada aqui com a gente. Deus abençoe, irmã Sula, em nome de Jesus. E tá ligada também irmã Lurdinha. Irmã Lurdinha também ligada aqui na programação. Irmã Neta também ligada aqui conosco. Deus abençoe poderosamente, em nome de Jesus. 10h54, você pode responder também a perguntinha de hoje. A perguntinha de hoje: se você sabe aí quem foi jogado no rio, né? Num cestinho, a mãe dele pegou ele, colocou no cestinho, jogou no rio. Você sabe quem foi? Então, se você sabe, você entra em contato. DDD 85987096124. Responde para nós. Você está concorrendo em a caneca exclusiva da Rádio Águia FM, tá bom? As últimas canecas vão sair aí esta semana. Esta semana vai estar saindo aí as últimas canecas, tá bom? Então corre e responde a perguntinha. Eu vou pro intervalo, já já tô de volta. Vou tomar uma água aqui e já já eu tô de volta aqui em nome de Jesus. Fica aí. Sai daí não.
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2: Opa, estamos de volta agora, 11 horas 8 minutos. Essa é a Rádio Águia FM 87,5 aqui para a região do Conjunto Sítio São João, aqui no Grande Anguruçu, e pela internet aqui para toda Fortaleza, Ceará, Brasil e o mundo. Estamos aqui com o programa Voando como as Águias, comigo, pastor Cícero Neto, e nós vamos aí até o meio-dia. Até o meio-dia tem um clamor do meio-dia, e nós vamos estar orando, clamando ao Senhor aqui pela sua vida, em nome de Jesus, tá bom? Em nome de Jesus, tem gente aqui querendo participar. Alô, bom dia!
3: Parceiro, pastor Cícero, aqui é a irmã Sula de Redenção, Outeiro 2. É, quem foi colocado no rio, no cestinho, foi Moisés. Quero desejar a todos um bom dia, que Deus abençoe poderosamente cada um neste dia de hoje.
2: Amém, minha irmã, grande abraço, obrigado pela participação. Tá concorrendo, hein, aqui a caneca exclusiva da Rádio Águia FM. Tem mais gente querendo participar. Alô, bom dia!
4: Bom dia, pastor Cícero. Aqui é a obreira Fátima, da Iade de Messejana. Gostaria de mandar um alô aqui para todo o povo da Igreja Evangélica do Amor de Deus, dos irmãos aqui da Messejana, a irmã Neta de Redenção, estou com saudade.
2: É, irmã Fátima, ficou muito baixinho o áudio, não dá para ouvir aqui, né? Mas eu sei que a irmã Fátima, obreira Fátima ali da Messejana, que tá mandando um alô, um abraço para todo o povo aí da Redenção, né? Do Outeiro 2. Muito obrigado, irmã Fátima, pela participação, um grande abraço, tá bom? No nome de Jesus. Estamos aqui ao vivo na 87,5 e eu quero mandar aqui um alô também para a irmã Ruth Policarpo. A irmã Ruth Policarpo ali no PC, tá ligado com a gente, com o irmão Policarpo. Rapaz, faz um tempo que eu não ouvia falar do irmão Policarpo, mas a gente vai estar orando pela vida dele, em nome de Jesus. Deus vai fazer uma grande obra na vida de vocês aí, tá bom? Um grande abraço aí pra vocês, saudade de vocês aí, pessoal aí da família Policarpo, em nome de Jesus, tá bom? Olha, Deus vai agir, Deus vai operar, creia no poder de Deus, tá certo? Em nome de Jesus. Mandar aqui um alô também para José Maria aí do Diamante, Deus abençoe, tá ligado aqui com a gente, Deus abençoe em nome de Jesus. Mandar aqui um alô também para Lavinha, ali no José Walter, também respondendo a perguntinha de hoje. Deus abençoe Lavinha, em nome de Jesus, todo o povo aí. É, da oficina da Fátima, né? Aí no José Walter, oficina de costura aí da Fátima. Deus abençoe. Cadê o irmão Davi, rapaz? Nunca mais mandou uma palavra aqui. Tô sentindo falta aqui do irmão Davi, mandando aqui um decreto pra nós. Aleluia, Deus abençoe. Em nome de... A irmã Lurdinha também aqui já respondeu, né? A perguntinha. Eita, muita gente participando. E você, já entrou em contato, já participou? DDD 859 8709-6124, DDD 859-8709-6124. Você entra em contato aqui conosco, tá bom? E inclui seu nome para o momento da oração. E também pode pedir um louvor, pode mandar um alô, apareceu para quem você quiser. E pode responder a perguntinha de hoje. Qual o nome? Né, qual o nome do menino, né, que foi jogado ali no rio? Você sabe qual o nome do menino que foi jogado no rio? Se você sabe, entre em contato agora e responde aqui a perguntinha no nome de Jesus. Vamos de música e já já eu tô de volta aqui na programação. Fica ligado.

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2: Rádio Águia FM, agora 11:18, 11 horas 18 minutos. Você está ligado aqui na Rádio Águia FM 87,5. 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Agora são 11 horas e 20. 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Um grande abraço aí para a irmã Ruth, irmão Policarpo. Estamos em oração, irmão. Fica firme em nome de Jesus. Tem gente aqui querendo participar. Alô, bom dia!
3: Bom dia, pastor Cícero. Aqui quem fala é a Clenilda, do Jardim Guanabara, Quintino Cunha. A resposta é Moisés.
2: Tá aí, irmã Clenilda, você participando aqui com a gente, grande abraço, irmã Clenilda, também um abraço aí pra irmã, pra pastora Rosa aí da IEAD Quintino Cunha, da Igreja Evangélica do Amor de Deus aí do Quintino Cunha, um grande abraço, todo o povo querido, o obreiro Javan também, cadê o Javan? Deus abençoe Javan, irmã Miriam também, sempre ligada aqui com a gente, Deus abençoe, tem mais gente que quer interagir, alô, bom dia!
4: Bom dia, pastor Cícero, aqui é a irmã Tatá, da Serra da Meruoca, estou aqui na escuta do programa e primeiro de tudo quero agradecer a Deus por mais um dia de vida que Deus ter concedido a gente viver, esse dia maravilhoso, respiramos um ar, que Deus dá o fogo da vida, a gente só temos a agradecer a Deus e também agradecer a Deus pelas oportunidades que Deus ter nos dado todos os dias, pelos livramentos. E também peço a Deus que o Senhor Jesus venha abençoar a cada um de nós, a todos vocês da igreja, né? Nós que somos irmãos, vocês que são os pastores, que Deus venha dar mais sabedoria a vocês, né? E que Deus esteja tá no controle de todas as coisas, Deus está no controle dos meus filhos, da vida dos meus filhos. Em nome de Jesus, Deus abençoe vocês, que vocês tenham início de semana abençoado, cheio da luz do Espírito Santo. Em nome de Jesus.
2: Amém, irmã Tatá, Deus abençoe, glória a Deus, em nome de Jesus. Quero mandar aqui também um alô, a paz do Senhor, para o pastor Aldísio, pastor Aldísio, ali da nossa sede, né, na Maraponga. Pastor Aldísio está completando mais um ano de vida hoje, grande abraço, meu irmão, parabéns, Deus abençoe, em nome de Jesus, a nossa sede, que é ali na Maraponga, na rua Paulo Cândido, número 425. O pastor Aldir está sempre ali às quintas-feiras, né, à noite, e também está aos domingos à noite ali realizando culto na nossa sede, tá bom? Na rua Paulo Cândido, número 425. Glória a Deus. 11h23. Já tem a palavra de Deus, hein? Já tem a palavra de Deus. A gente vai para uma música agora, vamos para uma música e já estamos de volta aqui na Rádio Águia FM nesta programação.

Rádio Águia FM 87,5, estamos aqui ao vivo na Rádio Águia FM, agora são 11h30, eu quero aproveitar aqui e mandar meu alô a Pai do Senhor aí para o pastor Aldísio aí da nossa sede, está aniversariando o ano, está aniversariando hoje, né? Deus abençoe pastor Aldísio, a sua vida, no nome de Jesus, meus parabéns, meu amigo, glória a Deus pela sua vida, viu? Grande abraço, pastor Aldísio aí da nossa sede, aí na Paulo Cândido 425, na Maraponga, Jardim Cearense. Parabéns, Deus abençoe em nome de Jesus. Glória a Deus, 11h30, vamos aqui para o momento da palavra, né? Momento da palavra aqui na Rádio Águia FM.

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Graças a Deus, mais um momento da palavra aqui na Rádio Águia FM. Você que está sintonizado, você que está ligado aqui nesta programação, momento de nós meditarmos na palavra de Deus. Olha só o que diz aqui a palavra de Deus em 1 Samuel, capítulo 2, versículo 30. Livro do profeta Samuel, primeiro livro do profeta Samuel, capítulo 2, versículo 30. A palavra de Deus diz assim: "Portanto, diz o Senhor Deus de Israel, na verdade tinha dito eu que a tua casa e a casa de teu pai andariam diante de mim perpetuamente, porém agora, diz o Senhor, longe de mim tal coisa, porque aos que me honram eu honrarei, porém os que me desprezam serão desprezados." E palavra forte, né? Até algo que nós estávamos ministrando ontem ali na nossa igreja, né? No culto de domingo ontem, falando sobre honra, falando sobre honrar a Deus principalmente, né? E o que é que significa honra? O que é honrar, né? O que é honra? Honrar significa reconhecer o valor, respeitar, valorizar, obedecer e tratar principalmente com dignidade aquilo ou quem, né, Deus colocou em nossa vida, e principalmente honrar a Deus, né, a Ele que é digno de toda a honra. A honra, ela não é apenas uma atitude social, mas ela é principalmente um princípio espiritual. Isso mesmo, espiritual. Por isso que nós devemos sempre estar honrando. Primeiramente, honrar a Deus, honrar a sua palavra. A Bíblia também vai falar sobre honrar os pais. Quem honra os pais, a Bíblia diz que os seus dias se prolongam sobre a terra. Eu até trouxe ali uma palavra a respeito da minha trajetória com a minha mãe, que eu a honrei até os últimos dias de vida dela. Ela morou comigo durante 2 anos da vida dela e eu cuidei dela, ela com a saúde fragilizada. E eu estava ali, quando ela estava internada, eu dormia lá no hospital todas as noites, estava ali ao lado dela, né, honrando a minha mãe. Nós temos que honrar os nossos pais, né? Devemos honrar também, sabe o quê? A igreja onde congregamos, né? Não ser fanático pela placa da igreja. Não estou falando disso, porque tem gente que é fanática, né, pela placa da igreja. Eu estou falando de honrar, de honrar a igreja, de honrar o ministério, né, de torcer pelo ministério, de orar pelo ministério, de estar participando sempre das atividades do ministério que eu me congrego, né? Isso também é uma forma de honrar a Deus, né? Honrar os nossos líderes, seja os nossos pastores, né, dar honra a quem merece, porque a Bíblia diz que os pastores um dia vão dar conta de cada alma no qual eles estão ali cuidando. Então, aquele que é ovelha, aquele que é membro da igreja, tem que honrar seus pastores, né? Ou seja, honrar aquilo que Deus colocou nas nossas mãos para fazer para Ele, os nossos dons, né? Nós temos que honrar a Deus com nossos dons, enfim. Mas principalmente, como a gente falou desde o início, honrar a Deus acima de todas as coisas. Olha só o que ele fala aqui em Malaquias, capítulo 1, no versículo 6 em diante, vai falar assim: "O filho honra o pai e o servo o seu senhor. Se eu sou pai, onde está a minha honra? E se eu sou o senhor, onde está o respeito para comigo? Diz o Senhor dos Exércitos a vós, ó sacerdotes que desprezai o meu nome, e vós dizeis, em que nós desprezamos o teu nome?" Deus está falando: olha, eu sou pai de vocês, vocês são meus filhos, então cadê minha honra para como um pai? Eu sou senhor de vocês? Realmente eu sou senhor? Cadê minha honra como senhor? Hã? Cadê o temor? E temor não é ter medo de Deus. A gente não pode nem deve ter medo de Deus. Deus não é nem bicho papão para a gente ter medo dele. Mas temor é respeito, é reverência, sabe? A Deus. E como é que a gente honra a Deus? Como é que nós honramos a Deus? Com a nossa vida. Com a nossa vida principalmente. A Bíblia fala em Romanos capítulo 12, versículo 1, diz: "Rogo, pois, irmãos, pela compaixão de Deus, que apresenteis vossos corpos por sacrifício vivo, santo e agradável a Deus, que é o vosso culto racional." E a gente faz isso como? Com a vida de oração,
uma vida com a leitura na palavra, cultuando a Deus, congregando, cultuando, indo ao culto, em comunhão com os irmãos, servindo a Deus, evangelizando, né? Então, tudo isso são formas de nós honrarmos ao Senhor, louvando a Deus ao invés de ficar reclamando, ao invés de ficar murmurando. A Bíblia diz lá em Salmo 150, versículo 6, todo quanto tem fôlego, louve ao Senhor, louvai ao Senhor. Então, ao invés de ficar reclamando, abrir a boca para reclamar, para murmurar, louve a Deus, você vai estar honrando a Deus fazendo isso. Lá em Colossenses, capítulo 3, versículo 23, diz: e tudo quanto fizeres, fazei de todo o coração como ao Senhor e não aos homens, pois Ele vai recompensar. Ou seja, não é nem para a gente ficar esperando recompensa de Deus, porque o que Ele já nos deu, Ele nos deu a vida, irmão. Nós só estamos aqui por causa dEle. Ele nos dá todo o ar que respiramos. As misericórdias do Senhor são renovadas a cada manhã em nossas vidas. Mas mesmo assim, quando a gente honra Ele, quando a gente faz para Ele e não para homens, Ele nos recompensa, diz aqui a palavra de Deus, né? Então, a gente tem que honrar ao Senhor, né? Quem honra a Deus não oferece apenas o que sobra. Tem muita gente aí dando sobras para Deus, hein? Cuidado, meu irmão, cuidado. Não, se sobrar tempo, eu oro. Se sobrar tempo, eu leio a Bíblia. Se sobrar tempo, eu evangelizo. Se sobrar um tempinho, eu vou para a igreja. Aí eu vou para a igreja, né? Aí eu vou para o culto. Cuidado, meu irmão, cuidado. Não dê as sobras para Deus. Você quer honrar a Deus? Dê o melhor. Dê o melhor ao Senhor. O melhor do seu tempo, o melhor do seu louvor, o melhor de tudo. Porque Ele nos deu o melhor, Ele nos deu Jesus, Ele nos deu seu Filho, seu único Filho, né? Então, honrar a Deus é isso. Que nós podemos honrar a Deus, sabe como? Com os nossos dízimos, com as nossas ofertas. Lá em Provérbios, capítulo 3, versículo 9, diz: honra ao Senhor com os teus bens e com as primícias de toda a tua renda. Então veja bem que a Bíblia diz: honra ao Senhor com os teus bens, com as primícias. Você tem separado as primícias, que é o dízimo, você tem separado aí o melhor, né, o primeiro para Deus. Você tem honrado a Deus com o seu dízimo, com a sua oferta. Quem é dizimista é fiel a Deus, né? Quem é dizimista reconhece a Deus na sua vida financeira. E você sabe que o dízimo, ele não é seu, é do Senhor. É do Senhor. Então a gente não está dando, a gente está devolvendo 10% daquilo que Ele nos deu, né? Porque tudo que vem às nossas mãos é dado por Ele. Quando nós reconhecemos isso, nós dizimamos, né? Mas quando a gente não reconhece, a gente pensa que é nosso mesmo, a gente pensa que é por nós mesmo, a gente não devolve. Abraão, que foi o primeiro dizimista da Bíblia, a Bíblia diz que ele foi para uma guerra e ele saiu vencedor dessa guerra, né? Ele saiu vencedor. E havia ali um tratado que todo aquele que vencia tinha direito das riquezas do que era vencido. Então Abraão pegou ali, que era chamado os despojos, né? Os despojos da guerra. Abraão pegou, ninguém mandou. Abraão, de livre e espontânea vontade ali, Abraão espontaneamente procurou o sacerdote Melquisedeque, que era o representante de Deus aqui na terra, e dizimou. Dízimo é reconhecimento. É reconhecimento de Deus na nossa vida financeira. Você tem sido um dizimista fiel? Você tem sido um ofertante? Honra ao Senhor. Honra ao Senhor, que Ele vai te honrar. Como nós lemos lá no início, Ele diz: eu honro os que me honram. Eu honro os que me honram. Você vai ser honrado por Deus. Deus vai abrir as janelas dos céus, vai derramar bênçãos sem medidas sobre a sua vida. Amém? Honra ao Senhor com o seu dízimo, com a sua oferta, em nome de Jesus. A Bíblia fala também que nós devemos honrar a Deus ouvindo e obedecendo a palavra dEle. Tiago diz lá em Tiago capítulo 1, versículo 22, diz: e sede cumpridores da palavra de Deus, e não somente ouvintes, enganando-vos a vós mesmos. Olha só que palavra forte. Tem gente que diz: não, eu amo ouvir a palavra de Deus, eu gosto muito de ouvir a palavra de Deus. Não adianta ouvir se você não colocar em prática, se você não crê e não colocar em prática. Não sejais somente ouvintes, mas também seja praticante. Não se engane, não engane a si mesmo, tá bom? Então honre ao Senhor, honre os seus pais, honre a sua igreja, o seu ministério,
honre o seu pastor da igreja local, honre o pastor da igreja local. Tem muita gente aí que honra mais o pastor da internet do que o pastor da igreja local dela, né? Parece que a opinião do pastor da internet vale muito mais do que o pastor da igreja local dela, né? Porque na hora do que o bicho pegar, na hora que sabe, o negócio ficar feio, quem vai te socorrer é o pastor da tua igreja aqui, o pastor da tua igreja local que vai te socorrer, não é o pastor da internet, não. Tem muito homem de Deus, muita mulher de Deus na internet pregando. Eu sei que tem. Né? Devemos orar, devemos, enfim, mas você tem que honrar o pastor da sua igreja local, que está ali, que te dá a ceia, que o pastor da internet não vem te dar a ceia, não, viu? Pastor da internet não vem aqui te dar a ceia. Quem vai te dar a ceia é o pastor da tua igreja local aqui, a tua pastora, né, que vai te socorrer aí na hora do perrengue, é o pastor da igreja local. Então tem muita gente que vai mais pela opinião do pastor da internet do que o pastor da igreja local dela. Então honre o seu pastor, honre a sua liderança, honre. A Bíblia diz assim, ó, a Bíblia fala lá em Hebreus capítulo 13, versículo 17: obedecei aos vossos pastores, sujeitai-vos a eles, porque velam por vossas almas, com aqueles que hão de um dia dar conta delas, para que o façam com alegria e não gemendo, porque isso não vos seria útil. Então nós, pastores, vamos dar conta de cada alma que nós tomamos conta. Então não é um trabalho fácil, não, meu irmão. É um trabalho árduo, mas nós fazemos com prazer? Sim, fazemos com prazer. Mas tem muita ovelha por aí que não honra o seu pastor. Prefere honrar pastor, bispo aí de internet e não honra o pastor da igreja local dela. A Bíblia fala em 1 Timóteo 5,17, diz assim: os presbíteros que governam bem sejam estimados por dignos de dupla honra. Olha só o que fala aqui. Principalmente os que trabalham na palavra e na doutrina. Aquele pastor que está te ensinando, está orando por você de noite na sua igreja, né? Honre o seu pastor, honre a sua liderança, honre a sua igreja. Participe, se envolva e Deus vai te abençoar. Porque aquele que honra o Senhor será honrado. Aquele que honra a Deus será honrado. A gente tem muitos exemplos na Bíblia disso. Então você tome essa atitude de honrar ao Senhor e com certeza Ele vai te honrar, vai te abençoar e você vai contar testemunhos para a glória de Deus. Amém? Esta é a palavra de Deus aqui na Rádio Águia FM.

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2: Opa, estamos de volta aqui na Rádio Águia FM 87,5. Vamos até o meio-dia. Até o meio-dia aqui na Rádio Águia FM 87,5. Ainda dá tempo aí de você participar conosco aqui no DDD 85987096124. DDD 85987096124. Inclui o seu nome, o nome da sua família para o momento da oração, tá bom? Você vai incluir o seu nome, o nome da sua família para o momento da oração de meio-dia e também vai mandar aquele alô, a paz do Senhor, fica à vontade, em nome de Jesus. Quero mandar aqui um alô para a irmã Fátima ali, tá respondendo a perguntinha, irmão Javan também com a sua mãe, ligados aqui na Rádio Águia FM, a irmã Lourdes de Itaissaba mandou uma mensagem aqui também, glória a Deus, é muita gente ligada aqui na 87,5, já tem a palavra de Deus, aliás, já tem a oração, a palavra de Deus já foi, né? E você pode responder a pergunta, quem foi jogado no cesto no rio? Quem foi? Colocaram ele no cesto e foi jogado no rio. Se você sabe, entre em contato, DDD 85987096124.

0: Rádio Águia FM, agora meio dia em ponto, momento da oração, hein? 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

0: Senhor nosso Deus e nosso Pai, Deus maravilhoso, Deus grande, Deus do impossível, o Deus que faz aquilo que não podemos fazer. A Ti que nós clamamos nesta hora, neste momento, como temos feito, Pai, durante essa campanha de oração aqui do meio-dia. Pessoas que há algum tempo oram conosco, outras que estão começando agora. Meu Pai, eu Te peço que o Senhor venha honrar a fé de cada pessoa. Porque o Senhor disse na Tua palavra, eu honro os que me honram. Essa pessoa está honrando ao Senhor com a fé que ela tem, aqui orando, clamando ao Teu nome. Então, em nome de Jesus, eu Te peço, alcança agora esta vida. Alcança esta vida agora, vai de encontro. Essa pessoa que está enferma, que está com enfermidade. Em nome de Jesus, eu uso agora o poder, a autoridade que há nesse nome. Se você, meu irmão, você, minha irmã, você crê, se coloca aí a mão em cima. Se você puder, coloque a mão em cima agora da doença, da enfermidade aí. Da parte do seu corpo aí que está essa doença. E eu agora eu repreendo em nome de Jesus. Eu repreendo agora essa dor. Eu repreendo agora essa inflamação. Eu repreendo agora essa enfermidade. Eu declaro agora Isaías 53, versículo 4. Certamente Ele tomou sobre si as nossas dores e enfermidades. Eu expulso agora, em nome de Jesus, toda doença, todo mal, toda maldição, toda enfermidade agora, em nome de Jesus, saia, em nome de Jesus. Eu declaro cura sobre esta pessoa. Eu declaro que ela vai contar um testemunho. Eu declaro que ela está curada em nome de Jesus, para a glória de Deus. Meu Deus, abençoa também a família. Abençoa, Pai, todos os familiares. Abençoa, meu Deus, o casamento. Oh, meu Pai, pousa e repousa com a Tua bênção aí nesta casa, neste lar. Que haja paz, que haja harmonia. Que haja a presença de Deus aí, em nome de Jesus. Meu Pai, honra a fé de cada pessoa agora, no nome de Jesus. Abençoa esse comércio, envia clientes, mais e mais, em nome de Jesus. Pois eu entrego cada um nas Tuas mãos, Senhor, em nome de Jesus. Essa causa na justiça, que o Senhor venha mover, Pai, os envolvidos, e que haja vitória nesta causa da justiça. Em nome de Jesus, eu entrego cada um nas Tuas mãos. Eu oro por livramento. Eu oro, Pai, por livramento, em nome de Jesus. Para a glória do Teu nome. Abençoa, Pai, esse copo com água. Abençoa essa peça de roupa, essa fotografia. Eu declaro a Tua bênção, em um nome de Jesus. Amém. E graças a Deus. Graças a Deus, que bênção, né? Que bênção, graças a Deus. Que Deus abençoe então a todos, em nome de Jesus. Estamos chegando aqui ao final, né, da nossa programação, mas eu tenho a certeza que maior é o nosso Deus, muito maior é o nosso Deus, né? E se você está passando uma luta, você está passando aí um momento difícil, creia que Deus estará agindo, que Deus estará operando na tua vida, no nome de Jesus. Amém? Maior é o nosso Deus, tá certo? Meu irmão, foi no sábado, o nosso estabilizador, ele queimou. Isso mesmo, é uma peça, é um equipamento que a gente usa aqui para proteção da energia, na energia elétrica. Ele queimou e a gente precisa desse estabilizador. O computador aqui da rádio, ele está ligado direto na tomada, e isso não é bom, porque se der um pico de energia, pode queimar o computador, o prejuízo é maior, né? Então, se você está aí ouvindo esta programação, e se você pode, se você quer abençoar esta obra aqui, você pode abençoar enviando a sua oferta, enviando a sua ajuda para a gente adquirir um novo estabilizador aqui para o computador da rádio, tá bom? 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É uma forma que você tem de ajudar aqui esta obra, essa obra que tem abençoado tantas vidas em nome de Jesus, tá certo? Em nome de Jesus. Vamos aqui ao sorteio então, agora, de quem vai estar levando aqui a caneca personalizada da Rádio Águia FM.
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0: Glória a Deus, estamos de volta e vamos ver aqui quem vai levar essa caneca abençoada, né? Essa caneca. Hoje a semana é a última semana aí, né? A última semana aí para quem vai estar concorrendo aí a caneca, né? Nós temos poucas canecas que sobraram aí e você vai poder participar nessa semana para você ganhar essa caneca, tá bom? Então vamos aí ao sorteio, né? Vamos aqui girar a roleta para ver, tá aí todos os nomes aqui do pessoal que ligou, participou, né? Em nome de Jesus. Vamos ver aqui, olha só que bênção, quem tá levando é a irmã Ana Mota, ali do Planalto Ayrton Senna. A irmã Ana Mota, do Planalto Ayrton Senna, está levando essa caneca personalizada da Rádio Águia FM. Irmã Ana Mota sempre está ouvindo a rádio, hoje participou, respondeu a perguntinha direitinho. E quem foi jogado no Rio? Foi Moisés, né? Moisés, Joquebede, né? Lembra aquela música? Ô, Joquebede, Moisés não vai morrer, eu já posso ouvir o choro do bebê. Então, foi Moisés, foi jogado ali no Rio, né? Foi jogado no Rio, no cestinho. Então você que respondeu certinho, você concorreu, né? Vou postar já aqui nos status aqui do WhatsApp, tá bom? E aí você vai ver o nome de todo mundo e o nome da ganhadora, que é a irmã Ana Mota, aí do Planalto Ayrton Senna, tá bom? Ela vai pegar na Igreja Evangélica do Amor de Deus, mais próximo da casa dela, em nome de Jesus, tá certo? Deus abençoe a todos. E hoje à noite tem um programa Desperta Vida com o Bispo Cláudio Garcia. Hoje à noite, a partir das 22 horas, programa Desperta Vida com o Bispo Cláudio Garcia. Eu estou de volta amanhã, a partir das 10 horas da manhã, programa Voando Como as Águias. Deus abençoe a todos, em nome de Jesus. Tchau!
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Graças a Deus, mais um momento aqui da palavra na Rádio Águia FM. E vamos meditar no que diz no Evangelho de Mateus, capítulo 7, versículo 7. O Senhor Jesus, ele diz assim: pedi, pedi e dar-se-vos-á, buscai e achareis, batei e a porta abre-se-vos-á. Aqui o Senhor Jesus, ele dá um exemplo do que é perseverar e perseverar na oração, né? A oração, ela não pode, ela não deve ser apenas um pedido que nós fazemos a Deus, né? Mas uma demonstração de fé e dependência desse Deus, amém? Jesus aqui nos ensina a pedir, a buscar e a bater, mostrando que devemos perseverar, que devemos ser perseverantes, mesmo quando a resposta não chega de imediato. Às vezes nós oramos por algo e, diante do silêncio, né, nós pensamos em desistir, não é verdade? Você diz: ah, já orei tanto por isso e não aconteceu ainda. Mas, meu irmão, Deus trabalha também no tempo de espera, isso mesmo. A perseverança, ela revela que a nossa fé não está baseada apenas naquilo que recebemos, mas em quem é Deus para cada um de nós. Amém? Jesus, ele reforça aqui esse ensinamento, escrito em Lucas, também ali Lucas 18:1, diz assim: e contou-lhes também uma parábola sobre dever orar sempre e nunca desfalecer, né? A Bíblia também vai dizer: orai sem cessar. Está lá em 1 Tessalonicenses, capítulo 5, versículo 17. Né? 1 Tessalonicenses, capítulo 5, versículo 17, diz: orai sem cessar. Isso significa manter uma vida de comunhão, de oração constante, né? Constante. Não esporadicamente, não uma vez aqui e outra acolá, não. Constante. A vida de constante comunhão, de oração, né? A Bíblia também vai dizer, ali em Jeremias 33, 3, olha só o que diz, uma promessa diz assim, ó: clama a mim e responder-te-ei, e anunciar-te-ei coisas grandes e firmes que não sabes. Ou seja, quando nós perseveramos na oração, no clamor, que é o grito da alma, o Senhor, ele vai estar revelando algo para nós que nós nem imaginamos, né? E até a Bíblia diz que o Senhor, ele é poderoso para fazer infinitamente mais diante de tudo aquilo que pedimos, pensamos ou imaginamos. Por isso, meu irmão, nesta manhã, eu quero dizer para você: não desista de orar, não desista de orar. Talvez a resposta aí que você tanto precisa esteja demorando, mas continue pedindo, continue perseverando, continue batendo, né? Talvez a porta ainda esteja fechada, mas continue batendo. Talvez você ainda não tenha encontrado, mas continue buscando. Persevere em oração. Quem persevera em oração demonstra que continua confiando em Deus, mesmo quando não consegue enxergar a resposta. Ore, persevere, confie. E no tempo certo. E qual é o tempo certo? É o tempo de Deus. Não é o meu tempo, não é o seu tempo, mas no tempo de Deus. Deus, ele fará aquilo que for melhor para você, e você vai contar o testemunho. Você vai testemunhar do poder de Deus na tua vida, em nome de Jesus.

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no seu lugar nessa hora. Levante as suas mãos ao Senhor, feche os seus olhos. Senhor, o quanto nós somos gratos a Ti, Jesus. O que seria de nós sem o Senhor, oh Deus, sem a Tua mão? Senhor Deus, que é grande, que é poderoso, que é soberano, que é santo, que é lindo, que é maravilhoso. Olhe para Ele nessa noite. E onde você está, adore-o, adore-o. Se dê a Ele. Se dê a Ele nessa noite.

A palavra de Deus diz que sem santidade ninguém verá o Senhor, ninguém verá Deus. Por isso Deus te chama para uma vida santa, uma vida reta, uma vida íntegra. Seja fiel ao Senhor Jesus. Levanta suas mãos e diga para o Senhor: o meu melhor.

0: aquietai-me e sabei que eu sou teu Deus.
1: Sim, Pai.
0: Tenho visto as tuas lágrimas, contemplado a tua dor.
1: Eu creio.
0: Nenhum momento, filho, te deixei só.
1: Eu sei, Senhor.
0: Sou teu Deus, teu amigo e teu Salvador.
1: Sim, Pai.
0: Tu és meu.

0: Se te humilhares e de coração me buscares, contigo sempre estarei.
1: Sim, Senhor.
0: Se passares pelas águas, contigo passarei.
1: Sim, Pai.
0: Se passares pelo fogo, também passarei contigo.
1: Eu creio.
0: Se passares pelos espinhos, eles não irão te ferir.
1: Aleluia.
0: Não temas, meu Deus.
1: Sim, Senhor.
0: Não temas. Eu estou.

0: Muito obrigado. Muito obrigado. 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
1: 2, 3, 4.
0: Ó, tem uns caras que estralam o dedo forte, né?
2: Vocês viram? Palma fora, né?

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0: Muito obrigado. Muito obrigado. 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
1: 2, 3, 4.
0: Ó, tem uns caras que estralam o dedo forte, né?
2: Você viu? Palma fora, né?

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Graças a Deus, mais um momento aqui da palavra na Rádio Águia FM. E vamos meditar no que diz no Evangelho de Mateus, capítulo 7, versículo 7. O Senhor Jesus, ele diz assim: pedi, pedi e dar-se-vos-á, buscai e achareis, batei e a porta abre-se-vos-á. Aqui o Senhor Jesus, ele dá um exemplo do que é perseverar e perseverar na oração, né? A oração, ela não pode, ela não deve ser apenas um pedido que nós fazemos a Deus, né? Mas uma demonstração de fé e dependência desse Deus, amém? Jesus aqui nos ensina a pedir, a buscar e a bater, mostrando que devemos perseverar, que devemos ser perseverantes, mesmo quando a resposta não chega de imediato. Às vezes nós oramos por algo e, diante do silêncio, né, nós pensamos em desistir. É ou não é verdade? Você diz: ah, já orei tanto por isso e não aconteceu ainda. Mas, meu irmão, Deus trabalha também no tempo de espera, isso mesmo. A perseverança, ela revela que a nossa fé não está baseada apenas naquilo que recebemos, mas em quem é Deus para cada um de nós. Amém? Jesus, ele reforça aqui esse ensinamento, escrito em Lucas, também ali Lucas 18:1, diz assim: e contou-lhes também uma parábola sobre dever orar sempre e nunca desfalecer, né? A Bíblia também vai dizer: orai sem cessar. Está lá em 1 Tessalonicenses, capítulo 5, versículo 17. Né? 1 Tessalonicenses, capítulo 5, versículo 17, diz: orai sem cessar. Isso significa manter uma vida de comunhão, de oração constante, né? Constante. Não esporadicamente, não uma vez aqui e outra acolá. Não, constante. A vida de constante comunhão, de oração, né? A Bíblia também vai dizer, ali em Jeremias 33:3, olha só o que diz, uma promessa diz assim, ó: clama a mim e responder-te-ei, e anunciar-te-ei coisas grandes e firmes que não sabes. Ou seja, quando nós perseveramos na oração, no clamor, que é o grito da alma, o Senhor, ele vai estar revelando algo para nós que nós nem imaginamos, né? E até a Bíblia diz que o Senhor, ele é poderoso para fazer infinitamente mais diante de tudo aquilo que pedimos, pensamos ou imaginamos. Por isso, meu irmão, nesta manhã, eu quero dizer para você: não desista de orar, não desista de orar. Talvez a resposta aí que você tanto precisa esteja demorando, mas continue pedindo, continue perseverando, continue batendo, né? Talvez a porta ainda esteja fechada, mas continue batendo. Talvez você ainda não tenha encontrado, mas continue buscando. Persevere em oração. Quem persevera em oração demonstra que continua confiando em Deus, mesmo quando não consegue enxergar a resposta. Ore, persevere, confie. E no tempo certo. E qual é o tempo certo? É o tempo de Deus. Não é o meu tempo, não é o seu tempo, mas no tempo de Deus. Deus, ele fará aquilo que for melhor para você, e você vai contar o testemunho. Você vai testemunhar do poder de Deus na tua vida, em nome de Jesus.

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